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1: 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FEMA FM, 9 horas e 6 minutos.

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0: faltando agora 15 para as 11 na Fema FM.
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0: 11:03 na FEMA.
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3: Agora 12:05 na FEMA FM.

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5: Agora são 1h04 aqui na FEMA FM.

0: 1h29 aqui na Fema FM.
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2: E a FEMA vai promover uma palestra gratuita sobre oratória e comunicação corporativa com o tema Sua Carreira Começa na Primeira Fala. O evento será realizado nesta quarta-feira, dia 7 de outubro, às 7h30 da noite, no anfiteatro do Bloco B, aqui da FEMA. O bate-papo será conduzido pela professora Carla Santos, mestre em literatura e pós-graduada em oratória, com experiências na preparação de estudantes para o Enem, vestibulares e concursos. Carla também ministra treinamentos de redação, comunicação, empresarial e oratória. A palestra vai abordar a importância de se comunicar com clareza e objetividade e como a boa comunicação pode contribuir para o desenvolvimento e o crescimento profissional. A atividade é aberta aos estudantes de todos os cursos da FEMA, professores e também a comunidade. A participação é gratuita. Para participar, faça sua inscrição pelo Simpla, no link divulgado pela Faculdade FEMA. Dia 7 de outubro, então, quarta-feira, agora, 7h30 da noite, no anfiteatro do Bloco B,

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0: Agora 2:06 na FEMA FM.

0: FEMA FM 2:32.
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6: Agora na FEMA 3 e 6.

0: agora são 3h35 aqui na FEMA FM.
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3: São 4:04 na FEMA FM.

0: FEMA FM, 4:31.
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4: São 6:02 aqui na FEMA FM.

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0: FEMA FM, 6 horas e 51 minutos.
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0: Bom dia, Fema FM, agora 7:03.
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4: São 8:03 na FEMA FM.

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1: Olá, muito bom dia para você que está acompanhando a programação da Rádio Fema nessa super manhã de quarta-feira. Quarta-feira linda na cidade de Assis, em todo o Vale Paranapanema. E aí, tá tudo certinho? Estamos ao vivo aqui direto do Bloco 12, levando para você todas as informações da quarta-feira de profissões da FEMA. É isso, a FEMA está realizando mais uma grande oportunidade para os estudantes conhecerem de perto as diferentes áreas, os diferentes cursos e descobrir também qual carreira combina com aquele estudante que está com a gente aqui no Bloco 12. E durante a feira você vai poder conversar, né, os estudantes que vão estar aqui, e claro, você que quer vir visitar também, vai poder conversar com professores, coordenadores e estudantes. Também conhecer aí as áreas de atuação e participar de atividades práticas. Olha, esse é o momento do estudante tirar a dúvida e começar a pensar no futuro profissional. Então, para você que está acompanhando a Rádio FEMA aí, é uma manhã diferente nos nossos estudos. A gente está transmitindo aqui direto, né, do Bloco 12, aqui no campus da FEMA, diretamente aqui do campus, acompanhando todos os detalhes, tudo o que está acontecendo na quarta-feira de profissões. E claro, ao longo dessa manhã a gente vai estar vindo aqui com os coordenadores, os cursos, enfim, apresentando tudo que a feira está acontecendo.

0: e está oportunizando, claro, né, para os estudantes que vão passar por aqui nessa manhã. A feira começa hoje, nesta quarta-feira, e vai até sexta-feira. Hoje, no período inteiro, né, desta manhã de quarta-feira, amanhã estaremos em dois turnos, no período da manhã e também no período da noite. E a gente encerra na sexta-feira com esse grande evento que a FEMA está realizando. A expectativa, claro, é de que 4 mil alunos passem por aqui no hall da FEMA. Muito bom, né? Então aí a oportunidade para os estudantes que estão terminando o ensino médio darem aquele upgrade aí e, logicamente, pensarem no seu futuro, em qual área atuar. A FEMA está aqui para tirar a dúvida de todos eles. Bom dia! Continue com a programação da FEMA. A gente volta a qualquer momento com mais detalhes aqui direto, hein? Estamos no bloco 12 com o nosso estúdio montado.
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1: mais. 8h24 na Fema FM.
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2: Muito bem, Rádio Fama FM, direto aqui do bloco 12 da nossa faculdade. Estamos ao vivo aqui com o nosso estúdio na Feira de Profissões, onde a Fama está recebendo diversos alunos amanhã desta quarta-feira. E está muito bacana, o ambiente está super gostoso, super bacana. E claro, você que está acompanhando a nossa programação, que quer conferir, quer conhecer aí tudo o que a feira está apresentando, pode colar aqui com a gente também. Vai ser muito bem-vindo. Obrigado para você que está acompanhando a programação da FEMA FM. A gente está recebendo aqui nos nossos estúdios o professor mestre João Carlos da Silva, que é o coordenador do curso de administração aqui da nossa faculdade FEMA, e está junto com a gente aqui. Pegar o bom dia dele. Professor João, seja muito bem-vindo. Bom dia.
3: Bom dia, Mainha. Uma alegria imensa poder estar aqui com você nessa manhã de festiva para nós, né, para celebrar aí mais um ano da Feira das Profissões.
2: Com certeza, sucesso total, né, João? Já, né, os alunos já estão chegando, já estão conhecendo o campus da FEMA, isso é muito legal. E, professor João Carlos, você que atua na área de administração e é coordenador do curso, gostaria que você falasse para o jovem, né, que está acompanhando a nossa programação, a palavra administração, o que o jovem precisa entender que

0: existe por trás dessa profissão?
1: Bom, Maia, é bastante amplo, né? Mas a gente vai tentar aqui falar rapidamente, né? A importância que é o gestor, né? Dentro das organizações. Então, todas as profissões passa pela mão do administrador, né? Porque ele precisa depois ou trabalhar numa empresa, ou até empreender dentro de uma empresa, ou até mesmo montar seu próprio negócio. Então, a gestão faz parte de toda a vida da pessoa.
0: O professor João Carlos, e quais áreas especificamente assim o administrador pode trabalhar?
1: Olha, são várias áreas. Desde a área do esporte, que está muito forte hoje.
0: Legal.
1: Na área da saúde, né, na gestão hospitalar. Ele pode também ir para a área da própria empresa, empreendedorismo, as ONGs, empresa pública. Então é uma infinidade na área financeira, RH, logística hoje é muito forte, área de marketing. Então você pode ver que são várias áreas que ele pode depois se especializar em uma delas.
0: Bacana. Professor João Carlos, se você pudesse dar uma dica para o estudante que está acompanhando a nossa programação e está tentando escolher uma profissão, que dica você daria?
1: Eu diria que entre várias outras áreas, a administração hoje ela tem uma taxa de empregabilidade bastante alta. O aluno que entra no primeiro ano aqui da instituição, ele já consegue entrar numa empresa como estagiário e possivelmente depois até ser contratado. Então a taxa de empregabilidade na nossa região é muito forte na área da gestão.
0: Muito bem, para a gente encerrar, nós vamos ter hoje aqui no campus da FEMA, especificamente no bloco B, uma palestra de oratória. Sua carreira começa na primeira fala, a importância da oratória no corporativo, que será ministrado pela Carla Santos, que é mestre em literatura, pós-graduada em oratória, preparação para o Enem. O que você pode falar e convidar, logicamente, para as pessoas não perderem essa oportunidade de conferir essa palestra, que será hoje à noite, às 19h30, aqui na FEMA, no Bloco B.
1: Perfeito, Mainha. Essa palestra, a gente está trazendo a Carla Santos, que tem uma grande e uma larga experiência nessa área de oratória, de comunicação empresarial, que hoje é muito forte dentro das organizações. Nós precisamos preparar nossos alunos, né, para que ele vá para esse mercado já sabendo como trabalhar e a importância da fala dele dentro do mundo corporativo. Então, eu estou aqui convidando todas as pessoas, é aberto, é gratuito, não é? 100% gratuito. Então, é só fazer a inscrição no link, entrar lá na página, no site da FEMA, onde está lá a palestra de oratória, fazer a inscrição e participar conosco nessa noite, às 19h30, lá no anfiteatro da FEMA.
0: Muito bem, nós vamos estar recebendo então a Carla Santos aí, que é mestre em literatura e pós-graduada em oratória, e também preparação para o Enem, vestibular, concursos. Uma palestra especial que vai estar acontecendo hoje à noite, conforme o professor João já falou. Não paga na entrada franca e você pode aproveitar essa oportunidade. João Carlos, para a gente encerrar, vestibular FEMA está aí, 2027, gostaria que você deixasse uma fala do curso de administração para aquela pessoa que está pensando em fazer administração, que é um curso extremamente conceituado aqui na FEMA. Fica aí o seu convite para aquele estudante que está acompanhando a nossa programação e quer entrar nessa área.
1: Olha, como bem diz o Mainha, né, é uma área que é necessária em todas as organizações. E a gente deixa esse convite, né? Venha nos visitar, já chamando também para a nossa Expo Inovação, que vai acontecer dia 28, 29 e 30, né? Que é uma feira de inovação. Então, se você tem alguma dúvida, nós estamos aqui à disposição e convido todos vocês que venham conhecer a FEMA.
0: Legal. E você continua ouvindo a programação FEMA FM. Lembrando, nós estamos ao vivo aqui direto do Bloco 12 com o nosso estúdio montado, transmitindo a Rádio FEMA daqui, levando para você todas as informações, todos os detalhes da quarta-feira de profissões que a FEMA está realizando. Um grande evento que promete receber aí cerca de 4 mil alunos até sexta-feira. Vamos juntos? A programação FEMA continua nessa manhã e a qualquer momento a gente volta com outras informações para você.
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0: São 8h37 aqui na Fema FM.
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1: Vamos lá. Que coisa linda.
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0: do ar, e a FEMA está proporcionando isso a partir de hoje até sexta-feira, quarta-feira de profissões. Aqui com o nosso estúdio montado, nós estamos recebendo nesta manhã de quarta-feira o Fernando Sá, que é o diretor acadêmico do IMESA aqui da FEMA, está com a gente aqui nos estúdios e vai falar um pouquinho também sobre a feira. Primeiramente, Fernando, muito bom dia, obrigado pela sua presença aqui nos estúdios.
1: Muito bom dia, Mainha, é sempre um prazer estar aqui com você na Rádio FEMA, junto com os ouvintes, para passar aí as notícias, para passar a vida aqui no campus da FEMA, que não para, né? A todo momento a gente está tendo aí movimentos aqui dentro do campus, movimentos não só com os nossos alunos, mas também com a sociedade.
0: E de hoje até sexta-feira, um grande movimento, diga-se de passagem, né, Fernando? Olha aí, a galera toda animada, o pessoal aqui no campus. Fernando, eu gostaria que você passasse para os ouvintes que estão acompanhando qual que é a importância dessa feira para o aluno que está terminando o ensino médio.
1: Sim, Mainha, essa feira, ela busca trazer para os alunos que estão nesse momento de escolha de uma nova profissão, momentos imersivos para que eles possam conhecer mais profundamente os 14 cursos que a FEMA oferece. Então, além de conversar com os nossos professores, além de conversar com os alunos, eles têm esse ano na feira de produções várias atividades imersivas, oficinas que nós estamos fazendo. Então, esse ano ele também é um participante bastante ativo. A nossa TV faz um game aqui com as escolas que estão chegando. A rádio está aqui presente no evento, fazendo aqui as suas entrevistas. Nós temos cada curso com uma atividade especialmente desenvolvida para receber esses mais de 4 mil alunos que nós estamos prevendo para esses 3 dias de evento.
0: E a gente sabe que o jovem, quando ele termina o ensino médio, há sempre aquela dúvida, né, Fernando? Qual carreira, qual área seguir? E é uma grande oportunidade para esses jovens que estão visitando o campus aqui, que a FEMA está oportunizando, né?
1: Com certeza, além de ter uma conversa com pessoas já extremamente experientes, que são os nossos professores, esses alunos vão ter um contato bem próximo com os nossos alunos para conhecer as experiências que eles têm aí de segundo, de terceiro, até de primeiro ano de cada um dos nossos cursos. E esse ano, com essas oficinas imersivas, a química está fazendo experimentos químicos, o direito está fazendo aqui oficinas práticas, a arquitetura está apresentando seus projetos junto com a engenharia, BCC e ADS apresentam aqui games, programas, softwares, todos desenvolvidos por nossos próprios alunos aqui dentro da faculdade. Sem falar na saúde, né? Na saúde, o nosso campus aqui, ele conta com uma clínica de fisioterapia, e fora do nosso campus ainda, os nossos alunos exercem uma atividade muito pujante perante a sociedade, prestando serviços médicos, prestando serviços de enfermagem, por diversos convênios que temos aqui com os hospitais de Assis e região.
0: Que legal! E você tocou num detalhe importante, falando de diversas áreas que a FEMA oferece. Gostaria que você falasse também do vestibular da FEMA 2027, que está em pleno andamento aí. Falasse um pouquinho para o ouvinte que está acompanhando a nossa programação do vestibular da FEMA, o Fernando.
1: Muito obrigado, Mainha, pela oportunidade de falar também do nosso vestibular. Esse vestibular que esse ano ele vem com uma novidade. A gente volta a ter a prova presencial, com essa ideia de que o aluno é o atuante, ele é o escritor da sua própria história de vida. A gente trouxe de volta essa experiência, a experiência dele estar em contato com o campus universitário no dia da prova. Nós temos aí as nossas inscrições, que se estendem até o final aqui do mês de outubro, e depois a prova presencial no dia 12/11. Então, você que pretende aí alcançar um local no espaço de trabalho, e aliás, né, bom dizer que a gente mandou fazer esse ano uma pesquisa externa. Nós contratamos uma agência externa que pesquisou os 10 últimos anos de formação da FEMA. Então, foram centenas de profissionais entrevistados, e nós ficamos surpresos, né, com o índice que a gente alcança de empregabilidade, 90%.
0: Um desempenho muito alto, até assim, na expectativa, né, Fernando?
1: Totalmente. É acima da média nossa aí, nacional e estadual. A gente tem 90% dos nossos alunos

0: empregados, né? E ainda o que também nos surpreendeu positivamente é que quando perguntados se eles conseguiam também colocação profissional dentro de suas áreas, mais de 80% é dentro das áreas e cerca de 60% na nossa própria região de Assis. Então tem gente às vezes que vai falar, ah, eu não vou fazer esse curso porque tem muitos profissionais. A pesquisa, os dados objetivos estão demonstrando pra gente que tem espaço sim, que você que está pensando numa carreira superior pode sim vir fazer esse curso e vai ter o seu espaço garantido aí no mercado de trabalho.
1: Que legal! Fernando, vou deixar os microfones da FEMA FM para mais alguma coisa que você queira acrescentar, convidar as pessoas, os alunos, enfim, fica à vontade.
0: Eu gostaria de estender então o convite. Nós temos aí duas semanas bastante intensas de trabalho aqui na FEMA. Essa semana nós temos aí a Feira das Profissões, que vai de hoje até sexta-feira, com ciclos no período da manhã e na quinta-feira também no período da noite. Então, se você tem aí compromissos, trabalho durante o período diurno e não pode vir aqui na Feira das Profissões durante o dia, resguarda aí a quinta-feira para vir visitar o nosso campus e ver essa feira que está tão bonita. E a semana que vem a gente tem aí a apresentação dos nossos alunos com todas as pesquisas científicas, PIC, PIBIC, TCCs e também esse ano com as atividades de curricularização. Nós estamos aí com uma atividade intensa, com mais de 100 trabalhos desenvolvidos pelos nossos alunos perante a sociedade. Então a gente pensa que a faculdade não é apenas um local para se estudar, mas também para se aprender com a prática, e essas atividades de extensão, elas buscam problemas na sociedade e os nossos alunos colocam a mão na massa para solucioná-los. E aí a gente apresenta esse fórum a semana que vem.
1: Muito bem, fica aí o convite. Conversei com o Fernando Sá, que é o diretor acadêmico aqui da FEMA, está junto com a gente aqui na feira, participando, recepcionando os alunos. Como ele falou, até sexta-feira, probabilidade de 4 mil alunos estarem passando aqui pela FEMA e, claro, desfrutando todo o conhecimento que a faculdade oferece até sexta-feira, então, a quarta-feira de profissões. A gente continua aqui com o nosso estúdio montado, seguindo direto aí do estúdio FEMA FM. A qualquer momento, novas informações da quarta-feira de profissões aqui do Bloco 12 da FEMA.
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1: 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Aqui na FEMA FM são 10 e 3.

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1: Agora 10h26 na Fema FM.
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3: 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Então vamos relembrar. Assim.

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2: Muito bem, estamos de volta aqui direto do Bloco 12 na Faculdade FEMA. Estamos aqui na Feira das Profissões. Amanhã extremamente agradável e logicamente importante para a faculdade, porque está recebendo vários alunos aqui do município de Assis e da região na quarta-feira de profissões. Estão recebendo no estúdio aqui o professor doutor Alex Poleto, né? O Alex Poleto está aqui com a gente, ele que é o coordenador da área do curso, aliás, de ciência da computação, está com a gente nos estúdios. Alex, seja muito bem-vindo. Obrigado pela sua presença.
3: Obrigado, Marinha. Estamos à disposição.
2: Muito bem. Bom, para a gente começar, Alex, eu queria perguntar para você o que, que um cientista da computação faz. O ouvinte está acompanhando.
3: O cientista da computação, o curso oferece uma formação ampla, onde esse profissional pode atuar em todos os segmentos da indústria e do comércio. Porque todas as pessoas jurídicas e pessoas físicas, elas necessitam de softwares, programas, aplicativos para desenvolver seus trabalhos. Então o cientista ele consegue atuar em todos esses segmentos, desenvolvendo trabalhos na área de informática e computação, que dê todo o suporte para esse profissional trabalhar. Então a TI ela está em tudo, né? Então é um profissional que está em grande demanda de mercado, né? A grande demanda está grande atrás de um profissional da área de computação. E a FEMA tem uma formação muito sólida, né, com uma empregabilidade de mais de 90% de nossos alunos na área que eles atuam mesmo, que é a área da computação.
2: Alex, em quais setores da economia esse profissional pode trabalhar?
3: Na verdade, ele pode atuar em qualquer setor. Não da economia, mas de qualquer outro setor. Por quê? Porque todos esses profissionais desses setores necessitam de ferramentas, né, de TI. E o cientista da computação é preparado para desenvolver essas ferramentas, trabalhar com IA, ciência de dados, sistemas inteligentes, automação industrial, eletrônica. Então, o cientista da computação ele tem todo esse conhecimento.
2: Muito bem. Essa aqui você vai gostar, que eu sei que você é pai de um gamer, né? O jovem que gosta de game, ele pode encontrar na ciência da computação uma carreira?
3: Pode encontrar uma carreira na ciência da computação, porque ele pode também atuar. Nós temos disciplinas aqui de computação gráfica, eletrônica, onde ele desenvolve games também. Inclusive, nossa sala lá de TI da feira tem lá um software que foi desenvolvido, um game que foi desenvolvido para os alunos do segundo ano de computação na disciplina de computação gráfica. E os alunos que estão vindo visitar a instituição estão jogando, né, esse game e aprendendo ali. Então, é uma profissão também que ele pode atuar no desenvolvimento de games.
2: Muito bem, a gente está com as inscrições do vestibular abertas e eu gostaria que você... aliás, que conselho você daria para o aluno que está pensando em cursar a ciência da computação?
3: Pensando na minha área, né, eu acho que a profissão que não vai faltar demanda nas próximas décadas é a área de TI. Então a área de TI está em fomento cada vez mais, né? Nós vamos ter uma mudança muito grande nos próximos 5 anos, até além do que nós estamos pensando, por intermédio da IA, de sistemas inteligentes. Então é uma área que vai ter a crescente cada vez mais e que vai ter demanda para o mundo todo. Então é uma área que eu vejo de futuro. Quem se for para a área de TI praticamente não ficará sem emprego.
2: Legal. Está com a gente aqui também nos estúdios, novamente, convidamos ele para estar aqui, o diretor da FEMA, o diretor executivo Gustavo Gomes, que atua na área de Direito, mas também que gosta de tecnologia, inovação, IA, enfim. E a FEMA ela tem uma grande tradição nesses cursos, né, Gustavo? O que você pode falar nessa área do Poleto?
4: É legal, né? Bom, mais uma vez, bom dia a todos, é um prazer sempre estar aqui na Rádio FEMA. Bom dia ao professor Poletão, vulgo branco, dizem por aí.

0: Maia, que ele foi, que ele é, dizem, eu não vi, tá? Um excelente jogador de futebol. Eu
1: joga
0: não
1: bem,
0: vi.
1: Joga
0: a
1: bem,
0: história
1: joga
0: que corre aí na cidade.
1: É.
0: Bom, a tecnologia já tá na minha vida através da FEMA há algum tempo. Meu irmão é formado em ciência da computação aqui pela FEMA. Aluno do professor Poleto, do professor Almir, da professora Marizinha, da Diomara, enfim, do professor Begoso, do Talo. E a tecnologia, eu vou falar um pouco da tecnologia e direito.
2: Perfeito.
0: Né, fazer essa,
2: até
0: essa,
2: porque a tecnologia ela ajuda em todas as áreas.
0: Exatamente.
2: Né?
0: Oh, Mainha, eu não vejo mais o direito sem tecnologia. O profissional que escolhe, a pessoa que escolhe os cursos de tecnologia da FEMA, ADS, BCC, Análise e Desenvolvimento de Sistemas e Bacharelado em Ciência da Computação, ele certamente terá mercado em qualquer área. Eu vou falar do direito porque a gente está vivendo uma mudança muito, muito radical dentro do direito. O processo hoje ele é todo digital, né? Da mesma forma, a gente tem todo um conceito de administração de escritório de advocacia, por exemplo, que necessitam necessariamente de um profissional de TI. Não existe mais documento físico. Todos os documentos são digitais. E a organização desses documentos? E a organização dos clientes? E a organização das finanças? E a construção de um software? E a IA? E o aconselhamento aos profissionais do direito acerca das provas digitais produzidas? Sabia disso, Poletão? Uai, pensa bem. Se eu tenho ali um processo em que há uma discussão sobre provas digitais, eu necessariamente preciso de um profissional de TI para falar comigo, para me aconselhar, para mostrar onde eu devo buscar aquela informação, para contestar. Ou seja, a tecnologia está intimamente ligada ao direito e aqui, daqui para frente é só cada vez mais, é uma ligação cada vez mais duradoura, vamos dizer assim. Eu diria o mesmo com relação às outras áreas. Medicina, por exemplo, a gente tem ali telemedicina, a gente tem IA na medicina, a gente tem robótica na medicina, todas disciplinas ligadas, essas disciplinas são ligadas aos cursos de tecnologia. De repente, o design gráfico de partes do corpo humano para estudos, inclusive a gente tem esse tipo de desenvolvimento aqui, eventualmente a construção de peças de robótica mesmo, ou de impressão 3D, que estão ligadas ali à tecnologia, mas servem como auxílio para outros cursos. Portanto, os cursos de tecnologia da FEMA são essenciais. Eu brinco aqui com os professores, com os coordenadores dos cursos, né, com a Diomara e com o Poleto, que os professores de tecnologia, de repente, daqui para frente, terão que ministrar aulas em todos os outros cursos da instituição. Porque não tem como mais enxergar uma realidade, um futuro sem tecnologia. E nós estamos preparados para isso.
2: Muito bem. Alex, você quer acrescentar alguma coisa?
1: Complementando, mas nós temos aqui o Hub Nova FEMA, um espaço de inovação da FEMA, né, criado pela faculdade, onde nós temos impressão 3D, desenvolvimento de aplicativos. E esse setor, ele dá todo o suporte para qualquer pesquisa. E nós temos nosso programa de iniciação científica, né, com bolsas da faculdade, possa desenvolver os seus projetos. Temos, por exemplo, um projeto em parceria com a fisioterapia e a computação, no que um aluno da computação ele desenvolve a prótese e a impressão 3D pelo aplicativo, e essa impressão 3D é feita para usar num paciente da fisioterapia, que está sendo atendido aqui pelos nossos professores da fisioterapia. Então, um trabalho de pesquisa em conjunto entre computação e fisioterapia. Como o Gustavo citou, tem outros também. Direito com medicina com informática, com química. Ou seja, o nosso programa de PIC hoje, ele proporciona a interdisciplinaridade e aí os projetos, eles se complementam, porque a TI pode atuar em todos os segmentos, ajudando todos os profissionais.
2: O Alex falou do Hub, a importância para a FEMA em ter o Hub aqui no campus, né, Gustavo? Sempre já imaginando, pensando, projetando o futuro, né?
0: Exatamente. O Hub hoje ele é um centro de inovações aqui interno, dentro da própria FEMA. Ele recebe demandas de todos os cursos e de alguma forma tenta entender essa demanda e transformar num produto pro público externo, pro mercado de trabalho eventualmente. E até no contato com empresas. A nossa estratégia é submeter o nosso aluno a uma experiência imersiva, realística. Ele vai encontrar essa mesma realidade no mercado de trabalho quando ele se formar. O Alex tocou num ponto muito interessante, que a nossa estratégia de um tempo para cá é exatamente promover essa interdisciplinariedade, essa multidisciplinariedade, eu diria. Inclusive, nós temos feito congressos. O último congresso, por exemplo, foi Direito e Tecnologia. Ou seja, nós estamos vendo nascer...

0: no mercado, né? Profissões que antes não existiam, que demandam conhecimentos específicos de direito e tecnologia. Eu vou dar um exemplo, né? O DPO, né? O protetor de dados de empresas, ele precisa conhecer de legislação, ele precisa conhecer de tecnologia. São profissões, Mainha, que não existiam. Nós estamos vendo nascer essa realidade. A FEMA está preparada para isso, promovendo esse debate multidisciplinar, né? Sentam na mesma mesa o profissional de direito, o professor doutor, o professor mestre lá do direito, e o professor doutor Alex Poreto, daqui da tecnologia, e discutem para promover a melhor formação para o nosso aluno. Esse aluno, provavelmente, se for da tecnologia, ele vai estar lá atuando no hub, ele vai atuar entendendo as demandas dos cursos, aplicando aquilo a uma realidade externa, a uma realidade de uma empresa, e eu tenho certeza que ele vai sair daqui. Os números mostram isso, né? Os nossos alunos de tecnologia, as empresas vêm buscar ele aqui na FEMA, né? Eles aqui na FEMA, porque eles têm uma excelente formação.
1: Esse é o diretor executivo da FEMA, o Gustavo Gomes, está com a gente aqui no estúdio, e também o professor doutor Alex Poleto, que é o coordenador do curso de Ciência da Computação. Ô Poleto, a ciência, a computação, ela está sempre presente, né? E agora, com tudo isso que a gente está vendo, parece que ela está mais presente ainda na vida e em todos os lugares, né?
2: Cada vez mais presente. Então a computação, não só a computação, como o curso também de análise de sistemas, são dois cursos de TI, estão presentes no cotidiano das pessoas, dos profissionais. Então, assim, é uma profissão que ainda vai ter um futuro muito amplo, né? Já tem no mercado de trabalho. E aproveitando, falando um pouquinho sobre essa questão da interdisciplinaridade, eu acho que nosso programa de pesquisa, que já incluímos pesquisa em grupo já faz uns 7, 8 anos, agora com a extensão, que é a curricularização da extensão dentro das disciplinas, onde o aluno desenvolve projetos e ele se interage com outros alunos de outros cursos, esse é o caminho da metodologia para o ensino hoje. Aquela aula onde o aluno fica parado ali assistindo, o professor falando, ela vai acabar rapidamente. Então as faculdades vão se adequar à metodologia do ensino por habilidades e competência, estudo de projetos. O aluno vem para uma sala de projetos, debate com outros alunos, debate com o professor sendo o tutor dele, né, o mentor ali, passando conhecimento, mas o aluno também buscando conhecimento através de metodologias mais ativas. Então esse é o intuito aí que a FEMA também deve trazer para os próximos anos, essa mudança aí que acho que é muito importante.
1: Muito bacana. Bom, quero deixar os microfones da FEMA para o diretor executivo Gustavo Gomes. Convidar novamente também, né, Gustavo? Porque a feira, tem os alunos que já estão programados para vir, mas aquele aluno que está acompanhando a nossa programação, a rádio nesse momento, está terminando o ensino médio, quer conhecer, quer participar, pode vir também, né, Gustavo?
0: Exatamente isso, Mainha. Todos os alunos, primeiro, segundo, terceiro ano, eu não sei nem se é assim que fala mais, né? É assim que fala. Segundo ano, terceiro ano. Era ginásio.
1: Vamos deixar aqui, então.
0: Olha, é um convite que eu faço a todos aqueles que têm interesse numa formação sólida, que venham conhecer a nossa feira de profissões, que acontece hoje, amanhã e sexta, né? Conheçam as nossas salas imersivas. Nós temos aqui uma experiência muito interessante em cada curso, né? Por exemplo, acabei de sair de um júri simulado, mãe. Muito legal. Um júri simulado aqui.
1: Fantástico,
0: né? O pessoal do direito, o pessoal de tecnologia produziram um software aqui. O aluno que vem conhecer já tem ali o contato com a programação de alguma forma. Tem aqui no anfiteatro aqui do Bloco 12 um programa ao vivo.
1: Sim, sim.
0: E eu digo mais, Mainha. Eu fui no Altas Horas esses dias com o pessoal da publicidade.
1: Sim, sim.
0: Não tem essa organização, viu?
1: Aí, ó.
0: Não tem essa organização. Nós estamos na vanguarda do conhecimento acadêmico, do conhecimento científico de Assis e região. Nós temos alguns orgulhos, assim, sabe? Olha, eu vou falar pra você que os nossos cursos de saúde, eles são de ponta. O nosso curso de medicina é um dos melhores do estado. Nós temos médicos, profissionais médicos que foram formados aqui na FEMA, que ministram palestras no Brasil e fora dele, mãe. Isso é um orgulho para a instituição.
1: Com certeza, né? Com certeza.
0: Enfim, eu convido a todos, os alunos, aqueles que querem conhecer a nossa instituição, os pais dos alunos, é muito importante dizer isso. O Alex estava me lembrando que há algum tempo a Feira de Profissões também estendia o convite para os pais. Então eu também estou fazendo isso agora. Os pais dos alunos que querem conhecer a nossa instituição podem vir,

0: Aqui a feira de profissões acontece no bloco 12. Conheçam a nossa estrutura. Se puderem, passem lá no bloco 5, batam a porta do diretor executivo e a gente troca uma ideia, bate, toma um cafezinho, bate um papo, para que todos conheçam a verdade que há dentro dessa instituição.
1: Vocês sejam muito bem acolhidos.
0: Exatamente.
1: Também, né, Gustavo?
0: Exatamente.
1: Muito bem. Passar a palavra agora, né, para o Alex Poleto. Alex, deixar as considerações finais para você, acrescentar alguma coisa que você queira, fica à vontade.
2: Reforçar o convite para que os alunos venham conhecer a instituição, nossa estrutura de todos os 14 cursos, né? Temos dois cursos novos também, agroindústria e educação física, né? E assim, nós vamos receber aqui em torno de 70 escolas nesses 3 dias, com 4 mil alunos. Mas eu queria fazer um convite especial, Gustavo, lembrei dele ontem à noite sobre isso. Nós fizemos uma feira aqui na FEMA uns 15 anos atrás, onde foram também para as famílias. Na quinta-feira à noite, amanhã, vai ter a feira à noite, das 7h30 às 10h30. Eu acho que é o horário para o pai, para a mãe, a família, com os irmãos, o pai que tem filho aí no colégio, no ensino médio, vir conhecer. É aberto, né? Vim conhecer à noite aqui a feira de profissões e conhecer todos os cursos que a FEMA oferece para o mercado de trabalho, com toda a estrutura que ela possui. Então fica o convite então, aqui especial para quinta-feira à noite os pais virem também visitar a nossa feira.
1: Está mais do que feito o convite. Conversamos com o professor Dr. Alex Poleto, que é o coordenador do curso de Ciência da Computação da FEMA, e também com o diretor executivo, o Gustavo Gomes. A gente volta a qualquer momento na programação, trazendo mais notícias, informações, tudo que está rolando aqui na quarta-feira de profissões da FEMA.
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4: São 11:33 na FEMA FM.

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2: Muito bom dia para você que está acompanhando a programação da FEMA FM. Estamos de volta aqui com o nosso estúdio na Feira de Profissões nessa manhã de quarta-feira. Quarta-feira especial que a FEMA está vivenciando aí com a sua Feira de Profissões, trazendo aí diversos alunos do campus. E quem está com a gente aqui no estúdio, eu estou recebendo ele, o presidente do Conselho Curador da FEMA, o Hélio Paiva Matos. O Elinho está com a gente aqui, vai bater um papo e falar da importância, né, Elinho, dessa feira para a FEMA. Gostaria que você falasse um pouquinho da feira, o que ela representa para a faculdade.
3: Bom dia, Maia. Bom dia aos ouvintes da Rádio FEMA, a FM mais ouvida de Assis.
2: Opa!
3: Com muito orgulho, com muita honra que a FEMA está apresentando, já não esse ano, mas vários anos seguidos, a Feira de Profissões, onde mais de 4 mil alunos do Vale do Paranapanema, do Norte do Paraná e de todas as regiões aqui do nosso Oeste Paulista, a FEMA, a faculdade mais importante da nossa região, que conta hoje com mais de 2 mil alunos, está recebendo 4 mil alunos para que façam a sua escolha. E façam a escolha certa. A FEMA vai ter esse ano 14 cursos. São cursos que transformam a vida de muitas pessoas no aprendizado, na pesquisa, na ciência. E nós esperamos que cada vez mais a FEMA se consolide como a líder da educação, como a liderança da educação no Vale do Paranapanema.
2: Você está ouvindo essa movimentação? A gente está aqui com o estúdio e a galera está passando, né? Os estudantes estão aqui, conforme o Hélio falou, mais de 4 mil alunos devem passar aqui, né? Até sexta-feira. Então o campo está recheado, a galera está passando, está acompanhando toda a programação da rádio aqui também, direto, né? Do Bloco 12. O Hélio, e a gente sabe que o aluno, ele termina o ensino médio e sempre tem aquela dúvida, né? Em que área vai seguir, em qual profissão seguir. A feira, ela vem para ajudar também esse aluno que está em dúvida, né?
3: Ela desperta no aluno a procura, conhecendo o campus, olhando como funciona a FEMA. Todos os cursos estão apresentando seus laboratórios, todos os cursos estão mostrando o que é uma formação da FEMA, que nesses 41 anos de existência da FEMA já formou quase 1.008 alunos que estão espalhados pelo mundo inteiro trabalhando, né, e representando a nossa região do Vale do Paranapanema.
2: Nessa questão, Hélio, agora eu queria que você falasse sobre o vestibular da FEMA. A gente está aí com 14 cursos, né, 13 para esse. Que você falasse um pouquinho sobre o vestibular da FEMA, que está aí com inscrições abertas.
3: Então, a gente fez um giro no raio de 100 quilômetros aqui da nossa cidade para apresentar os cursos da FEMA. Nós esperamos, a inscrição é gratuita. Você pode se inscrever ao curso que você quiser, concorrer, fazer a sua escolha. E quem escolhe a FEMA, escolhe o melhor. A FEMA é uma referência na questão da educação.
2: Muito bem, Hélio, para a gente encerrar, gostaria de deixar os microfones da FEMA, né? A gente está aqui nessa manhã acompanhando tudo que está acontecendo na feira. Para mais alguma coisa que você queira acrescentar, destacar e convidar também as pessoas para virem conferir, né? Os alunos.
3: Então, mãe, é uma honra muito grande estar aqui representando a FEMA hoje na presidência do Conselho Curador e da Mantenedora, porque a FEMA, ela é uma fundação que hoje representa muito para o Vale do Paranapanema. O curso de medicina da FEMA deu uma valorizada na fundação. Os outros cursos são de excelência, todos os cursos que a FEMA normalmente os professores são mestres, doutores. Ela faz uma formação de excelência e ajuda a gente estudar o desenvolvimento do Vale do Paranapanema, o desenvolvimento regional, como uma coisa muito importante, que é através da educação, da pesquisa, e nós estamos contribuindo, né, para o desenvolvimento. A educação é fundamental. Quem não entender isso, fica para trás. Hoje, Nós precisamos de formar profissionais cada vez melhor e nós precisamos que quem dirige o município, o estado e o governo federal entenda que a educação é o carro-chefe do desenvolvimento.
2: Muito bem, como o Hélio colocou, as inscrições para o vestibular FEMA estão abertas, seguem no site, né, no nosso portal, e você pode acompanhar todos os cursos à disposição lá. A gente continua aqui, direto do Bloco 12, estamos com o estúdio da rádio montado, levando as informações para você que está acompanhando a nossa programação. Eu conversei com o Hélio Paiva, o Helinho, que é o presidente do Conselho Curador aqui da FEMA. A gente volta a qualquer momento com novas informações.
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1: Muito bem, estamos de volta direto da Feira de Profissões. Estamos acompanhando aqui toda a instalação que a FEMA preparou e, logicamente, todas as escolas que estão chegando e acompanhando esse evento super especial da Faculdade FEMA, que vai até sexta-feira. E a gente está trazendo informações para você que está acompanhando a nossa programação nessa manhã de quarta-feira. Bom, estou recebendo agora aqui nos estúdios o professor André Campos Colares, que é da Engenharia Civil, está com a gente. Esse curso super especial que a FEMA tem e, obviamente, vai bater um papo com a gente aqui na nossa programação. Professor André, para a gente começar, o que, que um engenheiro civil, além de construir prédio e casas, atua também?
2: Nossa, Maria, muito bom dia a todos. Quanto tempo a gente tem de programa aqui, Maria?
1: O tempo é nosso, porque a área é enorme.
2: O engenheiro pode trabalhar na parte, obviamente, de construção, parte hidráulica, elétrica, hidrologia, gestão de obras, gestão de pessoas, gestão de empresas. Grandes CEOs do mundo são engenheiros. Ou seja, a área é enorme, com imensa demanda de profissionais.
1: André, e na área da tecnologia, a tecnologia está mudando a maneira de projetar e construir?
2: Sim, cada vez mais. O engenheiro que para de estudar, que para de se antenar nas novas tecnologias, ele defasa. Ou seja, ele fica para trás. Então, aqui na FEMA, a gente sempre tenta passar para todos os alunos todas as dicas, todos os programas, para que possa sair daqui o mais bem preparado possível.
1: Tá, e assim, o curso ele trabalha com tecnologias como modelagem 3D, impressão 3D?
2: Também, a gente tem alguns alunos que fazem esse tipo de trabalho, tem alguns que já estão fazendo IC nisso, pensando para estruturas hidráulicas, estruturas aí de hidrologia, para começar a experimentar um pouco o que é ciência, o que é impressão 3D.
1: Tá. E o uso da inteligência artificial, ela já chegou na engenharia civil também, André?
2: Está chegando, porque está um dilema ainda muito grande na área da educação, o bom uso da inteligência artificial. Então a gente está programando aqui novos conteúdos, novas disciplinas, para que o aluno da FEMA esteja preparado para essa nova tecnologia.
1: E o mercado para engenheiros, ele está crescendo cada vez mais, né? Como que você vê a atuação do engenheiro na cidade de Assis e no estado?
2: Ô Maria, quem me sinaliza isso são os profissionais pedindo estagiários. Eu tenho uma demanda enorme de vagas de estágio aqui na região. O que me falta são alunos, tá? Então, se você pensa em fazer engenharia civil aqui na FEMA, você pode estar tranquilo que você terá um estágio com grandes profissionais aqui na região e com grandes empresas também.
1: E aquele aluno que está visitando a feira, está com a gente aqui, que ele vai encontrar ali no seu stand que você está apresentando no curso de engenharia civil?
2: Então, a gente está no nosso laboratório, sala 1203, aqui no bloco 12, onde o aluno vai ter contato com diversos equipamentos, diversos materiais do uso do dia a dia do engenheiro, desde canais, tubulações, materiais de mecânica do solo. Nossa, que quantidade de palavra difícil, né? Mas você vai aprender isso tudo e ver que engenharia é muito mais do que você pensa.
1: Que bacana. André, a gente está com o vestibular FEMA 2027, está com as inscrições abertas. Vou deixar o microfone da FEMA FM para você convidar a pessoa para vir e também, obviamente, para falar do seu curso aí, que está aí com as inscrições abertas no vestibular.
2: Excelente. Se você pensa ser um profissional diferente, um profissional que tenha uma ética muito grande, que esteja preparado para o futuro e para agora também, faça FEMA, faça engenharia civil. É um mercado que está aberto a bons profissionais e aqui nós formamos bons profissionais.
1: Obrigado pela sua presença aqui, viu? Tá aí, falamos com o professor André Campos Colares, que é o coordenador do curso de engenharia civil aqui da FEMA, está presente com a gente aqui na feira. Então você que é aluno, está terminando o ensino médio, quer conhecer mais sobre a área, dá uma passadinha aqui. A gente está hoje, aqui no período da manhã, vamos estar também na quinta-feira, manhã e noite, e na sexta-feira também. Estamos aguardando você aqui, tá bom? Seguimos com a programação da FEMA FM, direto dos nossos estúdios.
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6: Agora, 12:04 na FEMA.

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4: FEMA FM, meio-dia e 32.

FEMA FM, meio-dia e 40.

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0: FEMA FM, 1:19.
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7: Na FEMA FM, 1:34.

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1: 1h59 na sua FEMA FM.

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0: Acertando aí, agora são 2:05. Tudo bem? Alô, você, boa tarde. Sejam bem-vindos e bem-vindas. Olha, quarta-feira aí, aquele meio de semana, 7 de outubro de 2026. Estou com você a partir de agora, até as 5 da tarde, no clima, na pegada, no agito da melhor de Assis. Aqui, FEMA FM, a rádio da Faculdade FEMA.
1: No comando, André Luiz.

0: Vai!
1: São 2h15 agora na FEMA.
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Alex Warren, Ordinary, pra você aqui na programação da FEMAS, 2h28, Lenny Kravitz, Again, a gente falou The Weeknd, Out of Time, Post Malone, Blake Shelton, Pour Me a Drink, ainda Simple Plan, Your Love is a Lie, Dexter and the Moonrocks, Freaking Out, Paul Russell, Lil Boutin, que as minhas primeirinhas pra você aqui na tarde da FEMAS.

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4: 2:31 agora.

Marshmallow e Anne-Marie pra você aqui na FEMA. Muito bom, né? Friends na nossa programação. Pra você ligado com a gente em 106.7 na FEMA FM, a rádio da Faculdade FEMA. O Rapa, The Calling, Imagine Dragons, Dua Lipa, Ted Swims, entre outras, passando por aqui na nossa tarde de quarta-feira. Hoje é 7 de outubro de 2026. E você aqui na melhor de Assis, hein? Na FEMA FM, a rádio da Faculdade FEMA. 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
3: Acertando aí, agora são 3:05.
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3: Muito bem, quarta-feira, 7 de outubro de 2026, 3 horas e 5 minutos, 30 graus agora em Assis, pouca nebulosidade, menos um pouco, né? Nebulosidade variada em Assis e no Vale Paranapanema. Há ainda previsão de pancadas isoladas de chuva, possibilidade de pancadas isoladas de chuva, tanto hoje quanto amanhã no Vale Paranapanema. Menor do que nos últimos dias, mas há ainda a possibilidade de chuvas isoladas, ok? Temperatura à noite cai para casa dos 24, 25 graus, podendo chegar aos 18, 19 graus na madrugada. Umidade relativa do ar vai caindo em relação aos últimos dias, na casa dos 50 aos 55%, e o pôr do sol tem previsão hoje para 18 horas e 23 minutos. Nesse momento em Assis, 30 graus.

tá aí pra você na tarde da FEMA, às 3h31, aqui na nossa programação, nessa quarta-feira, 7 de outubro de 2026, pra você ligado com a gente. Gracie Abrams, That's So True, NX Zero, Cedo Tarde, Miley Cyrus, Easy Lover, Rihanna, Diamonds, entre outras, passando por aqui na nossa tarde em 106.7 na FEMA. Tamo junto, hein? 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
1: Agora na FEMA 3:34.

Olha aí pra você agora às 4h03 aí na programação da FEM FM. Muito bom, né? Alexandre Carlos, Sunshine, Rosalind Snap, Bob Sinclair, passou por aqui também, We Could Be Dancing, Charlie Puth, Meghan Trainor, Marvin Gaye, Lifehouse, Hanging by a Moment, a gente rolou One Republic, I Ain't Worried e ainda o Capital Inicial, Olhos Vermelhos. Muita coisa top demais passando por aqui na programação 106.7 na FEM FM, a rádio da Faculdade FEM. É quarta-feira, aquele meio de semana, hein? 7 de outubro, a gente volta já!

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3: Na FEMA FM 4 e 6,

0: Olha aí o Cidade Negra das antigas, hein? Pra gente relembrar aqui na programação da Fêmea FM, muito top. Girassol, Olivia Dean, Man I Need, Creed, a versão acústica de Don't Stop Dancing, Taylor Swift, Cruel Summer, Benson Boone, Slow It Down, entre outras, pra você na tarde 106.7 às 4h29 aqui na Fêmea.
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3: Acertando aí, agora são 4h31 na FEMA.

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7: Aqui na FEMA 5 e 3.

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0: Na Fama FM são 5h14.
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3: Aqui na FEMA são 5h31.

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0: radialistas de todo o Brasil. É hora de noticiar os fatos que ajudam a construir um novo país. 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
1: Em Brasília, 19 horas.
0: 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As notícias do governo federal que movimentaram o país no dia de hoje.
2: Olá, boa noite.
1: Boa noite para você que nos acompanha em todo o país.
2: Quarta-feira, 7 de outubro de 2026.
1: Vamos aos destaques do dia.
2: Idosos, gestantes e crianças estão entre os grupos com maior risco de complicações por erro de dosagens de medicamentos.
1: Campanha nacional estimula a prevenção e registro de falhas em hospitais, farmácias e no dia a dia do paciente. Luana Karen.
3: A campanha quer fortalecer entre profissionais de saúde e população o hábito de notificar quando um medicamento provocar efeito adverso.
2: Saúde da mulher.
1: Saiba como identificar os primeiros sintomas da menopausa e os cuidados disponíveis na rede pública de saúde. Gabriela Noronha.
4: Ao perceber os sintomas, a mulher pode procurar atendimento e, se necessário, é encaminhada ao atendimento especializado.
2: Qualificação profissional.
1: Pronatec abre oportunidades em cursos gratuitos voltados à preservação ambiental. Márcia Fernandes.
5: O programa tem como objetivo expandir o acesso à educação profissional e contribuir para a inserção de jovens e adultos no mercado de trabalho.
2: Hoje, na apresentação da Voz do Brasil, Luciano Seixas e Mariana Jungmann.
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1: Na hora de tomar um remédio, errar a dosagem ou esquecer o horário do tratamento pode trazer sérios riscos à saúde, especialmente para crianças, idosos e gestantes.
0: No Brasil, falhas na receita e na administração de medicamentos representam uma parcela expressiva das ocorrências registradas em atendimentos de saúde.
1: Para alertar a população para esses e outros danos à saúde, a Agência Nacional de Vigilância Sanitária, Anvisa, realiza no mês de outubro uma mobilização nacional voltada à prevenção de erros na hora de se medicar.
2: A campanha da Agência Nacional de Vigilância Sanitária quer fortalecer entre profissionais de saúde e população o hábito de notificar quando um medicamento provocar efeito adverso. A ideia é melhorar os processos e prevenir danos à saúde. No Brasil, erros de medicação e eventos adversos podem ser notificados por meio da plataforma Vigimed. A notificação pode ser feita tanto por profissionais de saúde quanto por pacientes. A presidente do Conselho Regional de Farmácia de Goiás, Luciana Calil, cita que entre os erros mais comuns estão a dosagem e os intervalos de administração.
3: O que nós observamos são erros, por exemplo, de dose, tomar mais ou menos do que é o recomendado. Um outro erro é o erro em relação ao horário, não atrasar e nem adiantar o horário de tomar o remédio. Um outro erro muito comum é a confusão entre os medicamentos.
2: Segundo a Organização Mundial de Saúde, os erros de medicação causam um impacto global estimado em US$ 42 bilhões por ano e afetam milhões de pacientes. Cerca de 5% deles sofrem danos evitáveis relacionados a medicamentos, sendo que metade desses casos poderia ser prevenida. Idosos, gestantes e crianças estão entre os mais vulneráveis a esse tipo de ocorrência. O diretor da Agência Nacional de Vigilância Sanitária, Anvisa, Tiago Campos, diz que a campanha quer fortalecer a cultura de notificação dos erros, com foco na melhoria dos processos.
4: Isso significa incentivar a identificação e a notificação dos erros, sem foco na punição das pessoas envolvidas, mas sim no aprendizado e na melhoria contínua dos processos.
2: No Brasil, entre dezembro de 2018 e agosto de 2026, a Anvisa recebeu quase 58 mil notificações de erros de medicação, correspondendo a 16,2% de todas as notificações registradas no período. As categorias mais notificadas foram erro de prescrição, omissão de dose, posologia inadequada e erros de administração. Reportagem Luana Karen.
0: O Brasil reforçou a vacinação e a vigilância contra o sarampo diante do aumento de casos nos Estados Unidos e em outros países das Américas.
1: Até 5 de outubro, o país registrou 52 casos da doença. A vacina é gratuita e está disponível nas unidades de saúde pelo Sistema Único de Saúde.
5: Com o avanço do sarampo nos Estados Unidos e em outros países das Américas, o Brasil reforçou a vacinação e a vigilância contra a doença. Nos Estados Unidos, mais de 90% dos casos são de pessoas não vacinadas ou sem informação sobre a vacinação. No Brasil, foram registrados 52 casos importados até 5 de outubro, 41 em São Paulo, 10 no Amazonas e 1 no Rio de Janeiro. Segundo o Ministério da Saúde, as ações incluem busca ativa, investigação de casos, acompanhamento de contatos e bloqueio vacinal. O país continua sem circulação endêmica do vírus. A vacina contra o sarampo está disponível gratuitamente no Sistema Único de Saúde, o SUS. Quem estiver com doses em atraso deve procurar uma unidade de saúde para atualizar a caderneta conforme as recomendações do Programa Nacional de Imunizações. Saiba mais em gov.br/saúde. Thaís de Araújo para a Voz do Brasil.
0: E para manter em dia todas as informações sobre vacinação, doses recebidas e certificados, o cidadão pode contar com a ferramenta Meu SUS Digital.
1: De forma simples, é possível baixar a Carteira Nacional de Vacinação e verificar os imunizantes já administrados.
6: A plataforma do Ministério da Saúde permite verificar registros de vacinas recebidas, acessar a carteira digital de vacinação e emitir documentos e certificados utilizando a conta gov.br. Na área de vacinação, o cidadão pode consultar os imunizantes registrados.

0: registrados em seu nome nos sistemas de saúde integrados à Rede Nacional de Dados em Saúde. E é possível verificar, por exemplo, as vacinas recebidas, as doses aplicadas e os respectivos registros de vacinação. A plataforma disponibiliza ainda a Carteira Nacional de Vacinação Digital, onde constam todas as informações recebidas dos sistemas integrados, além do Certificado Nacional de Vacinação contra a Covid-19 e o Certificado Internacional de Vacinação contra a Febre Amarela. Para isso, basta abrir o aplicativo Meu SUS Digital ou acessar o endereço meususdigital.saude.gov.br. Para quem ainda não baixou o aplicativo, ele está disponível de graça para Android e iOS, além da versão da web. Cleide Lopes, para a Voz do Brasil.
1: E quase metade dos municípios brasileiros está em situação de alerta ou risco para a presença do mosquito Aedes aegypti, transmissor da dengue, chikungunya e zika.
2: De acordo com o Ministério da Saúde, 49,2% dos 3.732 municípios avaliados apresentaram esses índices.
1: A maior parte dos criadouros está em vasos e pratos de plantas, garrafas e outros recipientes que acumulam água.
2: Com a proximidade do verão e as condições associadas ao El Niño, a orientação é fazer vistorias regulares para eliminar locais que possam acumular água.
1: Ondas de calor, menstruação irregular, alterações de humor.
2: Sintomas que podem indicar a proximidade da menopausa, que marca o fim da vida reprodutiva da mulher.
1: E o SUS oferece acompanhamento e tratamento especializado para esse período.
3: Há 3 anos, a psicóloga Alessandra Reis começou a perceber mudanças no corpo. Primeiro vieram o esquecimento, a insônia, mas quando ela começou a sentir os fogachos, as famosas ondas de calor, desconfiou que a menopausa estava chegando.
4: O calor, eu suava, vinha de repente... Ficava cheio de gotículas de suor, assim.
3: O climatério, que começa por volta dos 40 anos da mulher, é a transição fisiológica da vida reprodutiva para a não reprodutiva e é marcado pela redução gradual de hormônios como o estrogênio. Já a menopausa se consolida quando a mulher passa 12 meses consecutivos sem menstruar. Acontece em média aos 52 anos. E o acompanhamento dessas mulheres pode ser feito pelo SUS, o Sistema Único de Saúde. Ao perceber os sintomas, a mulher pode procurar atendimento nas unidades básicas de saúde e, se necessário, é encaminhada ao atendimento especializado. A médica ginecologista e obstetra do Hospital Universitário de Brasília, Bruna Heine, lembra que o tratamento da menopausa deve ser individualizado.
5: A terapia hormonal é o nosso tratamento de primeira linha para os sintomas climatéricos. Ele reduz até em 90% os sintomas, só que existem contraindicações, então por isso a importância dessa paciente passar por uma consulta, fazer uma avaliação, né, rastreios. Então essa paciente, antes de iniciar uma terapia hormonal, normalmente a gente faz um rastreio para câncer de mama, a gente faz rastreio de doenças metabólicas, vê se a pressão está bem controlada, se não tem um diabetes descompensado.
3: Além de tratamento hormonal, o SUS também dispõe de medicamentos como estriol em creme para tratar o ressecamento vaginal, um dos sintomas da menopausa. Nas consultas, também são dadas orientações sobre alimentação, atividade física, sono e saúde mental, além da avaliação de condições crônicas. O Ministério da Saúde recomenda que a mulher tenha acompanhamento constante na atenção primária durante toda a transição. Reportagem Gabriela Noronha.
2: Na era das redes sociais, a preocupação com a segurança das mulheres também está no ambiente virtual.
1: Exposição de conteúdo íntimo sem autorização, perseguição online e ataques por meio das plataformas digitais estão entre os crimes mais cometidos na internet.
2: E o serviço Ligue 180 está se aprimorando para dar orientação mais precisa para as mulheres que sofrem esse tipo de violência.
1: Nós conversamos com a coordenadora do Ligue 180, Ellen Santos.

0: adultos sobre esse trabalho e o que as vítimas podem fazer quando sofrem uma agressão virtual. Acompanhe. Coordenadora Ellen Costa, bem-vinda à Voz do Brasil, um prazer ter a senhora conosco. Bom, fala pra gente um pouco mais sobre esse acordo, né, que foi firmado entre o Ministério das Mulheres e a Secretaria de Comunicação Social da Presidência da República. O que, que vai ser desenvolvido a partir dele? Quais são os objetivos?
1: Então, esse acordo, ele parte de uma realidade muito concreta que a gente vive, que é justamente essa violência contra a mulher, que também acontece no ambiente digital e nós precisamos estar preparados para enfrentá-la, né? Então, essa parceria do Ministério das Mulheres com a SECOM, da Presidência, ela tem dois eixos que são muito importantes, né? Um deles é justamente a educação midiática. A gente precisa ampliar o conhecimento das mulheres sobre os seus direitos na internet. E o outro eixo é justamente a qualificação do LIC 180, né, que a gente sempre vem trabalhando para preparar a central, e nesse nicho agora a central vai estar cada vez mais preparada para orientar as mulheres que estejam sofrendo algum tipo de violência no mundo digital. Então a gente está falando de situações de ameaça pela internet, perseguição pelas redes sociais, né, a exposição de imagens íntimas sem consentimento e tantas outros tipos de violência.
0: Foi encaminhado um ofício, né, às plataformas digitais solicitando informações justamente sobre os mecanismos que são adotados por elas para o recebimento das denúncias de violência, como a senhora citou aí alguns exemplos, violência digital, né? Que informações vocês querem e a partir delas o que pode ser feito?
1: Então, a gente quer conhecer de maneira muito objetiva, né, como é que funciona o caminho da denúncia dentro de cada plataforma, né? Então, a gente precisa saber como é que essa mulher deve denunciar, quais são as informações que ela precisa apresentar, os prazos, né, de análise que existem dentro da plataforma e se ela recebe algum tipo de confirmação. De que a denúncia foi recebida e se ela consegue também acompanhar o pedido, né, dessa denúncia, quais são os mecanismos que existem ali também para impedir que um conteúdo removido, que ele volte a circular, né? E aí a gente também quer saber como é que essas plataformas estão tratando esses conteúdos, né, que são produzidos ou manipulados por inteligência artificial e buscar estabelecer, quem sabe, ali um ponto focal também dentro dessas empresas aqui no Brasil.
0: Agora, nos casos em que uma mulher é vítima de violência digital, coordenadora, que tipos de provas ela deve reunir para denunciar posteriormente e quem ela deve procurar para fazer essa denúncia, né? A senhora acabou de mencionar aí, tem essa questão de denunciar nas plataformas, mas ela só deve denunciar na plataforma e aguardar, ela deve reunir provas. Como que ela deve proceder quando ela perceber, por exemplo, que ela está sendo vítima de uma exposição de fotos íntimas ou de ameaças na internet?
1: Então, a orientação que, inclusive, as nossas atendentes já estão fazendo, né, é que sempre que for possível e seguro também, ela preserve a prova antes de apagar a mensagem ou antes de bloquear um perfil ou de denunciar aquele conteúdo na plataforma. Então, é importante que, se possível, ela consiga fazer prints completos, né, que ela mostre o perfil, a data, o horário, guardar esses links, o nome dos usuários, número de telefone, mensagem, áudio, né, vídeo que tem também, os e-mails, enfim. Se ela for fazer a denúncia na própria plataforma, guardar também o protocolo de confirmação dessa denúncia. Depois, a gente orienta para que ela procure ajuda. Então, ela pode utilizar os mecanismos de denúncia da própria plataforma ou ela pode procurar os órgãos competentes quando houver crime ali ou necessidade de um atendimento imediato, né? A gente orienta e quando a gente registra a denúncia, a gente encaminha para os órgãos de segurança pública, dependendo ali de quem for a competência da apuração. Então, eu quero dizer que ela pode procurar realizar essa denúncia também no LIC 180, né? A gente acolhe essa mulher, a gente presta as informações sobre os direitos, registra a denúncia, então essas provas que ela conseguiu juntar, ela também pode encaminhar para o 180 via os seus canais de acesso e a gente orienta também sobre os serviços da rede de atendimento, quais são os órgãos que ela pode procurar no seu território. E aí, é importante a gente sempre fazer uma distinção, tá? Se houver uma situação de risco imediato, uma ameaça concreta à integridade física da mulher naquele momento, a gente sempre orienta.

0: 190 da Polícia Militar, que tem a competência de ser acionada nesses casos, né? Vai chegar ali numa situação de urgência e emergência.
1: Bom, para a gente concluir, então, a senhora pode dizer para a gente quais são os canais do Ligue 180, né? Obviamente, a gente tem a ligação para o número 180, mas o Ligue 180 hoje é uma plataforma maior e tem outros canais, né?
0: Sim, a central hoje é uma central que ela é multicanal, né? Então, sim, a gente liga gratuitamente para o 180, que é o tridígito, é muito bem disseminado, mas a gente também tem o atendimento via WhatsApp, através do número 619610. 0180, nós temos o atendimento por e-mail, videochamada Libras, o webchat, todos esses também no site do Ministério das Mulheres. Todos esses canais funcionam 24 horas por dia, todos os dias da semana, tá? Aí eu gostaria só de reforçar para as mulheres que estão nos acompanhando ou terceiros que sabem de situações, né? Não precisa esperar uma situação se agravar para procurar o Ligue 180. Então, se ela estiver vivendo uma situação de violência, inclusive no ambiente digital, ou simplesmente se ela tiver uma dúvida sobre os seus direitos, sobre onde buscar ajuda, procura a central, procura o Ligue 180. A gente existe justamente para acolher, para orientar, ajudar essa mulher a encontrar os caminhos de proteção.
1: Muito bem, no ambiente digital e fora dele também, né? Eu conversei com Ellen dos Santos Costa, coordenadora geral da Central de Atendimento à Mulher, o Ligue 180. Muito obrigada, Ellen, pela sua entrevista à Voz do Brasil.
0: Eu que agradeço, um bom trabalho a todos.
2: A Procuradoria-Geral da Fazenda Nacional publicou edital que oferece condições para regularização de
1: A
2: débitos.
1: depender do caso, o contribuinte pode conseguir até 100% de desconto. Para transações de pequeno valor, a redução pode chegar a 50% do total da dívida.
2: Os interessados têm até o dia 9 de outubro para aderir através do endereço regularize.pgfn.gov.br.
1: E as empresas que pensam em renegociar dívidas com a União contam com uma novidade.
2: O sistema Regularize agora permite acesso às funcionalidades usando a conta gov.br.
3: O novo acesso ao sistema Regularize está disponível para quem é responsável por uma pessoa jurídica e tem conta gov.br, nível prata ou ouro. A novidade torna mais direto o acesso aos serviços do Regularize e dispensa a necessidade de outros procedimentos para entrar no ambiente da pessoa jurídica, como detalha Raquel Ribeiro de Carvalho, coordenadora nacional de atendimento da Procuradoria-Geral da Fazenda Nacional.
4: Você poderá, por exemplo, consultar débitos inscritos em dívida ativa da União e do FGTS em nome da empresa, emitir guia de pagamento, fazer negociação do débito da empresa, mas atenção, para conseguir esse acesso, você precisa constar como responsável legal pelo CNPJ no cadastro da Receita Federal do Brasil.
3: Para acessar, é só seguir estes passos. Após fazer o login no portal Regularize com a conta gov.br, prata ou ouro, clique no seu nome e depois em Alterar Perfil de Acesso. Informe o CNPJ da empresa pela qual você é responsável e clique em Alterar Perfil. O endereço do portal é o gov.br/regularize. Reportagem Luciana Colares de Holanda.
1: Programa Nacional de Acesso ao Ensino Técnico e Emprego, o Pronatec, está com 1 milhão e 500 mil vagas abertas para cursos gratuitos de qualificação profissional voltados à área ambiental.
2: As oportunidades estão distribuídas em 11 estados e incluem formações em áreas como energias renováveis, biocombustíveis e preservação do meio ambiente.
5: Ao todo, serão oferecidas 1,5 milhão de vagas para cursos de qualificação profissional em áreas relacionadas à preservação, conservação, recuperação ou melhoria do meio ambiente. O diretor de Articulação e Fortalecimento da Educação Profissional e Tecnológica do Ministério da Educação, Sérgio Pedini, conta onde os profissionais que concluírem esses cursos poderão atuar.
6: A sociedade mudou, né? Todas as atividades acabam derivando para um interesse na área ambiental, o que é muito bom, né? Frente

0: que a gente encontra de desafios aí de mudanças climáticas, né? Então, hoje uma capacitação dessa qualifica a pessoa para atender qualquer setor.
1: As vagas são oferecidas por meio do Pronatec, o Programa Nacional de Acesso ao Ensino Técnico e Emprego. O programa tem como objetivo expandir o acesso à educação profissional e tecnológica e contribuir para a inserção de jovens e adultos no mercado de trabalho. Os 11 cursos gratuitos são ofertados nos estados do Maranhão, Minas Gerais, Mato Grosso do Sul, Pará, Pernambuco, Piauí, Rio de Janeiro, Rio Grande do Norte, Roraima e Rio Grande do Sul. Jonas Benício Costa é pedreiro e decidiu investir em uma nova formação. Agora, ele é aluno do curso de instalador de sistemas fotovoltaicos, oferecido pelo Instituto Federal do Maranhão, e conta como tem sido a experiência.
2: A gente cresce um pouco mais no mercado de trabalho, enriquece o currículo, e são vários benefícios que um curso desse tem a oferecer para a gente, né? Porque o conhecimento é uma coisa que ninguém te rouba.
1: Sérgio Pedini, do Ministério da Educação, destaca a importância de investir na educação profissional.
0: Cursos de qualificação profissional acabam abrindo oportunidades muito semelhantes a quem tem um título de graduação, que inclusive muitos estão passando dificuldade. Então a gente tem que entender a educação profissional tecnológica como um espaço de oportunidades para esse mundo que mudou.
1: As vagas e os cursos disponíveis podem ser consultados no painel de oportunidades do Pronatec na internet. Para participar, é necessário atender aos pré-requisitos indicados para cada curso. As informações sobre inscrição estão disponíveis nos editais e nos canais das instituições que oferecem os cursos. Reportagem, Márcia Fernandes.
3: Participantes do Exame Nacional do Ensino Médio, que são concluintes da rede pública de ensino, deverão selecionar obrigatoriamente o idioma de preferência para a prova de língua estrangeira até o dia 18 de outubro.
4: Os estudantes devem escolher entre inglês ou espanhol. Quem perder esse prazo fará obrigatoriamente a prova de inglês, sem chance de mudança.
3: E aqueles que tiveram a inscrição automática deverão preencher o questionário socioeconômico disponível no site de inscrição para acessar o local de prova.
4: Para fazer o preenchimento e também selecionar a língua estrangeira, basta acessar enem.inep.gov.br.
3: E essas foram as notícias do governo federal.
4: Uma realização da Secretaria de Comunicação Social da Presidência da República.
3: Com produção da empresa Brasil de Comunicação.
4: Fique agora com o Minuto do TCU. Em seguida, as notícias do Poder Judiciário e do Congresso Nacional. Boa noite.
3: Boa noite, até amanhã.
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8: STF exclui o crédito presumido de ICMS da base do PIS e da COFINS.
9: Resolução do CNJ prevê fim de processos judiciais em dívidas de até 10 mil reais.
8: Missões de observação eleitoral destacam a transparência e organização das eleições 2026.
9: Boa noite, eu sou Marcela Luiza.
8: E eu sou Walter Lima.
9: O Supremo Tribunal Federal excluiu o crédito presumido de ICMS da base do PIS e da COFINS.
8: Prevaleceu o entendimento de que o benefício fiscal concedido por estados e pelo DF não deve integrar a base das contribuições federais. Marta Ferreira.
10: O julgamento chegou a ser iniciado no plenário virtual, quando havia sido formada maioria favorável aos contribuintes. Só que um pedido de destaque levou a análise para o plenário físico. Os votos proferidos

0: pelos ministros aposentados foram mantidos. Autor do destaque, o ministro Gilmar Mendes votou no sentido da inclusão dos créditos presumidos de ICMS na base de cálculo do PIS e da COFINS, mantendo a posição que havia adotado no plenário virtual. No final, prevaleceu o entendimento de que o benefício fiscal concedido por estados e pelo Distrito Federal não deve integrar a base das contribuições federais.
1: Resolução do CNJ de 2026 prevê o fim de processos judiciais referentes a dívidas de baixo valor movidos por bancos.
2: A norma prevê a extinção de processos judiciais movidos por bancos quando a dívida for de até 10 mil reais. Marcelo Della Libera.
3: Essa resolução trata de processos de baixo valor e sem perspectiva de satisfação, ou seja, quando não foi possível localizar o devedor ou quando, mesmo localizado, não foram encontrados bens suficientes para pagar a dívida. Tratam de processos de cobrança que continua tramitando, mas sem perspectiva concreta de que o credor consiga receber o valor que lhe é devido. O objetivo da medida é aumentar a eficiência do sistema de justiça, que deixa de lado dívidas de baixo valor sem perspectiva de pagamento e pode priorizar.

0: realizar processos mais complexos.
1: Convidados internacionais que participaram das missões de observação eleitoral neste ano reconheceram a confiabilidade, a organização e a transparência do trabalho da Justiça Eleitoral na condução do primeiro turno das eleições.
2: O relatório preliminar foi divulgado nesta terça-feira. Vitor Struck.
3: O documento foi elaborado por representantes da Organização dos Estados Americanos, a OEA, do Parlamento do Mercosul, do Carter Center dos Estados Unidos, da Liga dos Estados Árabes, além de universidades brasileiras, como a Pontifícia Universidade Católica de São Paulo. Participaram das missões 91 observadores e observadoras de 23 nacionalidades.
1: Tribunal Superior do Trabalho e Astral, Associação Brasileira de Televisões e Rádios Legislativas, firmam um acordo de cooperação institucional.
2: Uma forma de ampliar a divulgação de conteúdos audiovisuais produzidos pelo Tribunal. Rafael Silva.
4: A parceria com as emissoras que integram a Astral vai permitir à Secretaria de Comunicação Social do TST levar a um maior número de ouvintes por todo o país todo o conteúdo multimídia produzido. Tudo o que é de interesse nas relações de trabalho pode ser utilizado pelas emissoras associadas em diferentes formatos e plataformas, como televisão, rádio, sites, aplicativos, plataformas de streaming, redes sociais e podcasts.
1: STJ decide que violação de patente permite reconhecer dano moral presumido.
2: Isso significa que não é preciso prova de prejuízo à imagem, à reputação ou ao prestígio da empresa. Fátima Uchoa.
5: O STJ restabeleceu a condenação por danos morais imposta pelas instâncias de origem em Goiás a empresas que fabricaram e venderam sem autorização do titular cópia de uma máquina agrícola protegida por patente de modelo de utilidade concedida pelo Instituto Nacional da Propriedade Industrial para proteger melhorias no uso ou na fabricação de objetos já existentes. Para os ministros, a proteção da patente como espécie de propriedade industrial segue a mesma lógica já adotada pelo STJ a casos de uso indevido de marca. A relatoria foi do desembargador convocado Luiz Carlos Gamboge.
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1: Uma boa noite.
2: E até amanhã.
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8: Eu sou Paula Groba.
9: E eu sou Humberto Pinheiro.
8: E estes são os destaques de hoje do Jornal do Senado, que começa agora.
9: Em segundo dia de discussões, fim da escala 6-1 gera debate sobre momento da votação.
8: Senadores divergem sobre MP que proíbe bets no Brasil.
9: Agentes de trânsito podem ter lei geral e porte de arma.
8: Boa noite.
9: Boa noite.
8: A proibição das bets em todo o país divide governo e oposição no Senado. Na volta dos trabalhos parlamentares após o primeiro turno das eleições, os senadores discutem os efeitos da medida provisória que suspende a atuação das empresas de apostas.
9: Em vigor desde 25 de setembro, a MP é questionada no Supremo Tribunal Federal por representantes do setor que alegam violação à segurança jurídica e à livre iniciativa. Os detalhes com o repórter Alexandre Campos.
10: O futuro da medida provisória que proíbe as bets em todo o território nacional está nas mãos do Supremo Tribunal Federal. Relator de ações que questionam a constitucionalidade da lei que regulamenta as apostas de quota fixa no país, o ministro Luiz Fux deve decidir também sobre os pedidos de entidades ligadas ao setor para suspender a eficácia da MP editada pelo governo em 25 de setembro. Associações das empresas que exploram esse negócio no país e de emissoras de rádio e TV, além de clubes de futebol, alegam que o texto gera insegurança jurídica e viola o princípio da livre iniciativa. Ao se manifestar contrariamente à exploração de apostas no país, a senadora Damaris Alves, do Republicanos do Distrito Federal, afirmou que os representantes desse segmento têm razão em questionar a proibição imediata por meio de medida provisória.
11: Eles contrataram. Existe contrato de publicidade com emissoras. Então, quando você tem um contrato de publicidade, você já contratou um monte de gente. Então, vai ter desemprego. Então, que acabe-se com as bets de forma escalonada, dando para o segmento a oportunidade de interromper os seus contratos sem prejudicar tanta gente. Mas podemos, por exemplo, de imediato proibir as publicidades. Eu sou relatora do projeto que proíbe a publicidade. Isso sim, vamos proibir a publicidade. Agora, acabar do jeito, o Congresso cometeu um erro em liberar, agora vai cometer um outro erro acabando dessa forma.
10: Já o senador Jacques Wagner, do PT da Bahia, acredita que se o ministro Luiz Fux não for favorável à ação que questiona a MP, o texto deve ser aprovado pelo Congresso Nacional.
12: Eles ingressaram no STF, eu não sei qual vai ser a posição do ministro Fux, que foi para quem foi distribuído. Aqui eu acho difícil que alguém sustente contra o que virou uma doença social e graves consequências no Brasil inteiro. Então, defender o dinheiro dos donos da Rebetes contra o suicídio e a depressão de milhares de pessoas, eu acho muito difícil.
10: Além de proibir as Betes em todo o território nacional, a MP editada pelo governo veda publicidade, propaganda e patrocínio relacionados a esse tipo de atividade e impõe obrigações aos provedores de aplicações de internet e lojas virtuais, como o impedimento de oferecer produtos ou serviços referentes à apostas.
8: E os agentes de trânsito podem ganhar uma lei geral para unificar o regime jurídico da carreira em todo o país.
9: A proposta, já aprovada na Comissão de Segurança Pública e em análise na Comissão de Constituição e Justiça, também garante o direito ao porte de arma de fogo para profissionais que atuam em atividades externas. Repórter Bruno Lourenço.
13: A proposta de lei geral dos agentes de trânsito aprovada na Comissão de Segurança Pública reconhece a carreira como típica de Estado. O relator, senador Efraim Filho, do PL da Paraíba, destacou que esse entendimento evitaria a delegação integral de suas atribuições a empresas privadas. Sobre o porte de arma, o senador defendeu, na ocasião, a previsão de que o direito seja restrito aos agentes que trabalham diretamente na fiscalização ostensiva.
14: Apesar de considerarmos valorosa a previsão de porte de arma de fogo para os agentes de trânsito, é necessário limitar esse direito àqueles servidores que exerçam atividades de forma ostensiva e externa, tendo em vista o caráter finalístico restritivo do Estatuto.
13: O texto, que será analisado agora na Comissão de Constituição e Justiça, tem o objetivo ainda de evitar uma ampliação conceitual excessiva da atividade policial, ao assegurar que as atribuições de engenharia e educação continuem sendo partes integrantes da segurança viária, sem serem descaracterizadas. Depois da CCJ, o projeto de lei vai ao plenário do Senado.
8: Tomou posse nesta terça-feira a nova senadora pelo Distrito Federal, Leani Lemos, do PSB. Servidora de carreira do Senado desde 1993, ela ocupa a vaga da senadora Leila Barros.

0: Barros, de quem é primeira suplente. Leila está licenciada por 120 dias para tratar de interesses particulares. O afastamento termina em fevereiro de 2027.
1: No primeiro discurso como senadora, Leani disse que vai atuar em defesa da democracia, do fortalecimento das instituições e do federalismo. Também citou como prioridades uma gestão pública eficiente, a redução das desigualdades e a ampliação de oportunidades. Emocionada, Leani lembrou sua trajetória no Senado e a história do pai, um paraibano que chegou a Brasília em 1958 para trabalhar na construção do prédio do Congresso Nacional.
2: Hoje, os netos do meu pai estão aqui, na tribuna de honra. Mas muitos outros netos de candangos continuam a lutar por um emprego, um salário digno, uma jornada digna, uma jornada que não seja 6x1 e uma vida de alegria com suas famílias. É tudo o que essas pessoas pedem e é pouco.
0: E a proposta que acaba com a escala 6x1 no Brasil avançou mais uma etapa no Senado, mas o momento da votação divide os senadores.
1: Na segunda sessão de discussão, a oposição questionou a decisão de acelerar a análise às vésperas do segundo turno das eleições. Já a base do governo defendeu a votação e classificou o fim da escala 6x1 como uma reivindicação histórica dos trabalhadores. Repórter Douglas Castilho.
3: Líder da oposição, o senador Rogério Marinho, do PL do Rio Grande do Norte, questionou o fato de o governo pautar o tema às vésperas do segundo turno.
4: Não nos negamos a discutir jornada, não nos negamos a discutir esse ou qualquer outro assunto. A estratégia é que o regimento seja cumprido, que haja discussão, que haja interstício, que não haja atropelo. Mas não somos contra nem a favor do fim da escala 6x1, nós somos a favor de que haja uma jornada flexível. Quem trabalha precisa ter a condição de escolher e fazer a sua própria condição de trabalho.
3: A líder do governo no Senado, Tereza Leitão, do PT de Pernambuco, disse que já está colhendo assinaturas para acelerar a tramitação.
5: Meu desejo era que essa PEC fosse votada aqui no plenário imediatamente depois da aprovação quase unânime na Comissão de Constituição e Justiça. O que é que pode mudar este rito? É um calendário especial. Estamos recolhendo as assinaturas.
3: Faltam 3 sessões de discussão para a votação em primeiro turno e outras 3 para o segundo turno. Entre os 2 momentos, deve haver um intervalo de 5 dias úteis que poderá ser modificado caso o requerimento. De Tereza Leitão seja aprovado.
0: Último domingo, podem votar normalmente no segundo turno? Isso acontece porque a Justiça Eleitoral considera cada turno como uma eleição independente. Por isso, o não comparecimento à primeira etapa da votação não impede a participação no segundo turno. Para votar, a eleitora e o eleitor precisam apenas estar com o título em situação regular, ou seja, o documento não pode estar cancelado nem suspenso.
1: No dia 25 de outubro, o Distrito Federal e 6 estados irão eleger seus governadores. Na mesma data, ocorrerá em todo o país o segundo turno para escolher o presidente da República. O senador Paulo Paim, do PT do Rio Grande do Sul, enfatizou a importância de voltar às urnas. Na avaliação dele, os eleitores devem comparar os projetos dos 2 candidatos e acompanhar os debates que devem ocorrer antes da eleição.
6: No fundo, pede para que as pessoas votem, que assim é a democracia. Mas comparem os 2 projetos. São 2 projetos. Você pode escolher. Quando der o debate dos 2 candidatos, cada um vai demonstrar o que fez durante a vida e o que pretende fazer ganhando as eleições.
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1: Edição de Paula Groba e trabalhos técnicos de Eliseu Caires, o Jornal do Senado fica por aqui. Acompanhe agora as notícias da Câmara dos Deputados. Boa noite.
0: Boa noite e até amanhã.
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9: Plenário da Câmara pode votar mudanças na legislação sobre mineração.
10: 12 partidos e 2 federações não cumpriram a cláusula de barreira.
9: Bancada feminina manterá atuação suprapartidária na próxima legislatura.
10: Boa noite. Deputadas da bancada feminina afirmam que a atuação do grupo continuará sendo suprapartidária em 2027. Os resultados das urnas mostraram um aumento de 90 para 109 deputadas entre os 513 que compõem a Câmara. A repórter Silvia Munhato tem as informações.
11: Deputadas da bancada feminina da Câmara acreditam que, apesar da acentuada divisão ideológica do país, reafirmada nos resultados do primeiro turno das eleições, a atuação do grupo continuará sendo suprapartidária. Em entrevistas ao programa Painel Eletrônico da Rádio Câmara, tanto a deputada Jaque Rocha, do PT do Espírito Santo, atual coordenadora da bancada, quanto a deputada Soraya Santos, do PL do Rio de Janeiro, defenderam, por exemplo, a luta pela reserva de cadeiras para as mulheres no parlamento. Hoje há reserva de 30% para candidaturas femininas com recursos proporcionais, mas não de cadeiras. Jaque Rocha acredita que a reserva poderia começar com os mesmos 30%. A partir de 2027, a bancada vai subir de 90 para 109 deputadas, em um total de 513, ou seja, pouco mais de 20%. Para Soraya Santos, a reserva poderia ser de 50%, já que as mulheres representam 52% do eleitorado. Segundo ela, isso poderia até reduzir os ataques contra as candidaturas femininas.
12: Se você perguntar para as deputadas e parlamentares dos países europeus, elas não sofrem esse tipo de ataque. Por quê? Porque as cadeiras já estão lá definidas, 50% para um, 50% para outro, ou 30% que seja. Isso já está consolidado. Então, as mulheres, ainda por cima, sofrem ataques de formas diferentes para que elas se desestimulem na disputa eleitoral.
11: Soraya Santos lembra que ainda há muito o que fazer, já que estados como Piauí e Roraima e o Distrito Federal não elegeram nenhuma mulher como deputada federal. Para Jaque Rocha, as mulheres acabam se unindo em relação a várias pautas que são comuns.
13: A gente consegue colocar o direito das mulheres acima de qualquer questão ideológica ou até mesmo de pensamento individual. No dia de hoje, infelizmente, as estatísticas nos mostram que vão morrer 4 mulheres vítimas de feminicídio no nosso país. Então, nós não podemos fechar os olhos para esses dados e estatísticas.
11: Jaque Rocha explicou que a principal pauta é colocar mais recursos no orçamento para temas como combate à violência contra a mulher e o apoio ao empreendedorismo feminino. Da Rádio Câmara de Brasília, Silvia Minhato.
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8: Eleições.
9: 12 partidos e 2 federações não cumpriram a cláusula de barreira nas eleições deste ano, mas a situação ainda pode mudar com decisões judiciais. Quem explica os detalhes é a repórter Paula Bittar.
15: Nas eleições deste ano, 12 partidos políticos e 2 federações não atingiram a cláusula de barreira. Criada em 2017, a cláusula estabelece critérios para que as legendas possam acessar os recursos do fundo partidário e o tempo de rádio e TV destinado à propaganda partidária. Segundo as regras, os partidos precisavam obter nas eleições para deputado federal ao menos 2,5% dos votos válidos distribuídos em pelo menos 9 estados, com um mínimo de 1,5%. 2,5% dos votos válidos em cada um. A outra opção era eleger pelo menos 13 deputados federais, distribuídos em no mínimo 9 estados. PDT, Agir, Mobiliza, Avante, PSTU, PCB, PRTB, DC, PCO, Democrata, UP e Missão foram as legendas que não passaram na cláusula de barreira. Desses, apenas PDT, Avante e Missão elegeram algum deputado. Já as federações que não cumpriram os critérios foram PSOL Rede e PRD Solidariedade. Marina Lacerda, cientista política e professora do mestrado da Câmara, ressalta que o papel da cláusula de barreira é evitar uma superfragmentação partidária e permitir o debate político.
16: Qual é o objetivo do sistema proporcional? Você representar a diversidade de opiniões que existem na sociedade. O problema do sistema proporcional é que ele pode ter regras que vão levando a uma fragmentação partidária imensa. Então, ao longo da última década, o Brasil foi criando regras para equilibrar. Não perder a representação de minorias e de grupos que não são majoritários na sociedade, mas também de ter uma racionalidade do sistema partidário.
15: Mas esse equilíbrio nem sempre é perfeito, segundo a cientista política. Marina Lacerda cita o exemplo do PSOL, partido que não atingiu os critérios, mas que é conhecido por representar diversas minorias, tendo parlamentares indígenas e trans, por exemplo. A Federação PSOL Rede não atingiu a cláusula por uma diferença de 185 votos. O grupo alcançou 1,5% dos votos válidos para deputado federal em 8 estados, mas registrou 1,49% no Espírito Santo e elegeu 15 deputados federais, mas distribuídos apenas por 6 estados. O cientista político Paulo Castro aponta que as regras já têm surtido efeito com a redução de siglas com representação na Câmara.
17: Isso já reflete o movimento dos partidos de se unirem em federações para evitar eventuais problemas para atingir a cláusula de barreira. Então, a cláusula de barreira, ela segue de fato esse propósito para o qual ela se propõe, que é de diminuir o número de partidos para que a Câmara tenha um cenário de disputas nacionais e não apenas partidos pequenos que muitas vezes não têm ramificação nacional que estão aqui representados, mas sem essa capacidade de participar do grande debate político brasileiro.
15: Mas a situação dos partidos que ficaram fora da cláusula ainda não está completamente definida. Decisões judiciais podem alterar a validade de votos e os percentuais. Partidos podem se fundir ou incorporar outras legendas ou ainda entrar em uma nova federação. Da Rádio Câmara, de Brasília, Paula Bittar.
18: Segurança Pública.
10: Zuco, do PL do Rio Grande do Sul, é um dos autores da proposta que torna obrigatório o trabalho de presos condenados em regime fechado e semiaberto. Pelo texto, metade da remuneração obtida com a atividade deve ser destinada ao custeio e à manutenção do sistema prisional.
9: A outra metade do salário, segundo o deputado, seria repassada à família do detento. Zuco argumenta que os recursos destinados ao sistema prisional podem financiar melhorias na infraestrutura das unidades, além de ações de segurança, ressocialização e capacitação profissional dos presos.
18: Educação.
10: Os deputados estão analisando um reforço da inclusão escolar de pessoas autistas e com altas habilidades. O repórter José Carlos Oliveira tem mais detalhes sobre a proposta.
19: A Câmara dos Deputados analisa projeto de lei com foco na inclusão escolar de pessoas com transtorno do espectro autista. O texto original da deputada Carla Dixon, do PL do Rio Grande do Norte, Ciência, que estendeu as medidas também para os estudantes com altas habilidades ou superdotação na rede pública da educação básica. A proposta cria a política Incluir, com o objetivo de apoiar ações voltadas à permanência, à participação e à aprendizagem desses estudantes. A Câmara tem uma frente parlamentar de proteção às pessoas com transtorno do espectro autista, coordenada pelo deputado Felipe Beccari, do Podemos de São Paulo.
20: Existem muitos projetos parados na Câmara dos Deputados que tratam desse universo do autista. Então, a gente precisa resgatar esses projetos, atualizá-los, fazer um novo bloco, né, que atenda às necessidades dos autistas hoje, para que a gente consiga...
19: A inclusão escolar de pessoas autistas e com altas habilidades ainda vai passar por votação nas comissões de Finanças e Tributação e de Constituição e Justiça. Da Rádio Câmara de Brasília, José Carlos Oliveira.
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0: escadas elevatórias, mas proíbe escadas íngremes como único acesso para esses passageiros. Segundo Maurício Neves, o projeto também estabelece multas para empresas que descumprirem as regras.
1: Agricultura. Paulo Barreto, do União da Bahia, apoia a proposta que cria regras diferenciadas para pequenos produtores rurais que cometerem infrações ambientais. Em vez de sofrer imediatamente sanções, como embargo da atividade ou apreensão de produtos, eles terão 24 meses para corrigir os danos.
0: Paulo Barreto avalia que o prazo permite a adequação ambiental sem interromper a produção, que garante o sustento da família. Pela matéria em tramitação na Câmara, as penalidades poderão ser aplicadas caso o produtor não faça as correções dentro do período estabelecido.
1: Jorge Braz, do Republicanos do Rio de Janeiro, propõe manter as exigências sanitárias para a importação de amêndoas de cacau da Costa do Marfim e impedir a flexibilização de regras. A ideia é proteger as... plantações brasileiras contra pragas que podem chegar com o produto importado.
0: Jorge Braz defende que qualquer alteração nas regras seja feita somente após uma análise formal dos riscos adicional de cacau.
1: Tião Medeiros, do PP do Paraná, propõe retirar a exigência do Registro Geral da Atividade Pesqueira para os produtores de peixes e outros animais aquáticos. O deputado explica que a medida evita burocracia e custos adicionais para os aquicultores.
0: O deputado acrescenta que a produção já é fiscalizada por meio da nota fiscal e da guia de trânsito animal, que garantem o controle sanitário e a origem dos produtos. Para Tião Medeiros, exigir também o registro de realização.
1: Votação. Vários projetos polêmicos e com urgência aprovada podem ser incluídos na pauta de votações do plenário. Uma dessas propostas prevê mudanças na legislação sobre mineração. Saiba mais sobre a perspectiva de votações na reportagem de Antônio Vital.
2: Depois do primeiro turno das eleições, diversos projetos estão prontos para entrar na pauta de votações do plenário da Câmara. Um deles é o que reduz a jornada normal de trabalho para 40 horas semanais e garante 2 dias de repouso semanal remunerado, sem redução de salário. O projeto apresentado pelo governo regulamenta a proposta de emenda à Constituição aprovada pelos deputados no primeiro semestre e que aguarda análise pelo Senado. O projeto prevê regras de transição, como a da proposta de emenda à Constituição já aprovada. A jornada passa a ser de 42 horas semanais 2 meses depois da publicação da lei. Um ano depois desse prazo, passa a valer o limite definitivo de 40 horas semanais, mas ainda não há consenso para a votação do projeto, que é criticado pela oposição e por entidades empresariais. Também pode ser votado o projeto que aumenta o limite de receita bruta anual para os microempreendedores individuais, os MEIs. Hoje podem ser enquadrados como MEI, pagando menos impostos, microempreendedores que faturem até R$ 81 mil reais por ano. O projeto aumenta esse limite para R$ 130 mil reais. Além disso, permite que o MEI contrate até 2 empregados. Hoje pode contratar apenas 1. Esse texto, porém, pode ainda ser alterado até a data da votação. O governo admite um teto de R$ 140 mil reais para os microempreendedores. Outro projeto que ganhou o regime de urgência e pode ser votado a qualquer momento é o que altera diversos pontos da legislação da mineração. Entre outras medidas, o texto amplia o conceito

0: feito de garimpeiro e cria o leilão social, que vai ofertar áreas de menor volume de minérios e pode beneficiar cooperativas de garimpeiros. A justificativa é que o projeto dá mais agilidade ao processo de mineração. Um dos pontos dispensa o licenciamento ambiental para lavras se a tecnologia usada não provocar impactos significativos. O regime de urgência provocou discussão no plenário. O governo se manifestou com... contra a proposta e pediu mais discussão antes da votação, como disse a deputada Érica.
1: Regras do próprio garimpo, porque não dá para ficar todo o tempo passando a boiada, porque meio ambiente é fundamental para a própria soberania. Mas nós também temos a posição do Ministério do Planejamento, da Casa Civil, contra esta proposição. Não dá para liberar, como está se propondo, o garimpo sem regras.
0: Já o deputado Joaquim Passarinho, do PL do Pará, relator do grupo de trabalho que apresentou a proposta, defendeu as mudanças na lei de mineração.

0: Segundo ele, o objetivo é permitir que pequenas empresas. Atuem no setor.
1: No nosso projeto, não há nenhum tipo de restrição. 5, 6 empresas, umas nacionais, outras internacionais, que detêm quase todo o subsolo nacional pesquisado. Está na mão de 5 empresas. E essas empresas não dão anuências para as menores empresas trabalharem. E o subsolo brasileiro, ele é do povo brasileiro.
0: Outras propostas que podem ser votadas foram apresentadas como prioridade no primeiro semestre pela Frente Parlamentar da Agropecuária. Um dos projetos suspende por 2 anos sanções e embargos ambientais a pequenos produtores rurais. A medida não tem apoio do governo, que argumenta que na Amazônia legal, isso pode significar a suspensão de sanções a quem possui propriedades de até 400 hectares. Outro projeto pronto para ser votado é criticado pela oposição desde o início do ano e ainda não tem consenso para ser votado. A proposta combate a misoginia, que é como se chama o ódio, desprezo ou preconceito contra as mulheres. O texto, já aprovado pelo Senado, foi alterado pela deputada Tabata Amaral, PSB de São Paulo, coordenadora do grupo de trabalho que analisou a proposta. O texto aprovado pelo Senado equipara a misoginia ao crime de racismo, o que a torna inafiançável e imprescritível. Na nova versão, a relatora alterou principalmente a definição de misoginia. Ela retirou os termos ódio e aversão à mulher, previsto no projeto original para caracterizar a misoginia e considerados vagos pela oposição. Na nova versão, misoginia é descrita como a prática, a indução ou a incitação de menosprezo ou discriminação contra a mulher que promova violência. A pena prevista é de 2 a 5 anos de prisão. Da Rádio Câmara de Brasília, Antônio Vital.
2: Justiça. Paulo Litro, do União do Paraná, apoia a proposta de emenda à Constituição que estabelece mandato de 12 anos sem recondução para ministros do Supremo Tribunal Federal. A medida mantém as 11 vagas da corte com idade de ingresso entre 45 e 70 anos.
3: A PEC, apoiada por Paulo Litro, também divide entre executivo, legislativo e judiciário. A indicação dos integrantes da corte. O texto ainda estabelece do STF.
2: A Câmara aprovou e encaminhou para o Senado.

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